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1: O consumo excessivo de açúcar na infância pode trazer consequências para a saúde ao longo da vida. Segundo a nutricionista e professora do curso de nutrição da Universidade da Amazônia, UNAMA, Tiffany Mendes, os primeiros anos são fundamentais para a criação de hábitos alimentares saudáveis.
2: Crianças até 2 anos de idade não devem ingerir açúcar adicionado e nem alimentos industrializados. A ingestão de alimentos com esse perfil faz com que as crianças tenham maior predisposição ao desenvolvimento de doenças como obesidade e diabetes, além de doenças orais, como por exemplo as cáries.
1: Além de contribuir para a prevenção da obesidade e do diabetes, a restrição do açúcar busca também favorecer a saúde bucal e ajuda a criança a reconhecer melhor o sabor natural dos alimentos como frutas e verduras. A nutricionista Tiffany Mendes dá uma dica para a preparação de lanche saudável para as crianças.
2: Utilizar formas estratégias para que essa criança consiga consumir alimentos em horários diferenciados, onde ela utilizaria aquele alimento industrializado que de repente já até faz parte da rotina. Então existem receitas de iogurtes que são feitos de forma natural, onde não são adicionados nenhum tipo de açúcar e são adicionados somente o iogurte puro e a fruta batida e com sabor muito parecido com o iogurte industrializado.
1: Especialistas ainda reforçam que durante os primeiros meses de vida, o leite materno deve ser a principal fonte de alimentação. A introdução de outros alimentos deve acontecer conforme orientação médica e sem adição de açúcar.
3: João Paulo Seabra, da Rádio Cultura FM de Belém, para a Rádio Nacional em Brasília.
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8: 9 e 4.

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1: Nas trajetórias profissionais de homens e mulheres, ter filhos ainda produz efeitos opostos nas carreiras. Enquanto a maternidade permanece cercada pelo receio de perda de oportunidades, a paternidade é associada ao desenvolvimento profissional. Levantamento realizado pelo InfoJobs revela que mais de 64% dos pais consideram que a paternidade teve impacto positivo nas carreiras. Já na maternidade, 42% das mulheres afirmaram ter medo de sofrer prejuízos profissionais por serem mães. Jonathan Félix, doutor em administração e coordenador do grupo temático Espiritualidade, Saúde e Bem-Estar Corporativo, no CRAMG, Conselho Regional de Administração de Minas Gerais, explica sobre a comparação como a parentalidade ainda é vivenciada de maneira desigual dentro das empresas.
2: Existe uma diferença na maneira como a sociedade e, consequentemente, as organizações, elas distribuem as responsabilidades de cuidado. Historicamente, a maternidade, ela foi associada à responsabilidade principal pelo cuidado dos filhos, enquanto a paternidade, ela esteve muito mais associada à provisão e à responsabilidade financeira. E essas expectativas sociais entram conosco nas empresas. Então, quando um homem se torna pai, características como responsabilidade, estabilidade e amadurecimento podem já ser percebidas positivamente. Já quando uma mulher ela se torna mãe, ainda existe em muitos ambientes uma dúvida implícita. Será que ela continuará tendo a mesma disponibilidade para o trabalho? Existe uma estrutura social que distribui o cuidado de maneira desigual.
1: Entre os profissionais que ainda não são pais, mais de 37% acreditam que as mudanças não terão impacto sobre a carreira. Para Jonathan Félix, a participação mais ativa dos homens nos cuidados com os filhos pode ajudar a reduzir a desigualdade de gênero no mercado de trabalho.
2: O pai não ajuda a mãe a cuidar do filho. Ele exerce a sua própria responsabilidade parental. Se cuidar dos filhos passa a ser uma responsabilidade esperada tanto de homens quanto de mulheres, diminui a tendência da empresa olhar para uma jovem profissional e imaginar que uma futura maternidade representará, por exemplo, um risco maior do que uma futura paternidade de um colega. Não deveríamos estar discutindo como fazer a maternidade se parecer com a paternidade no mercado de trabalho. A gente deveria estar discutindo como fazer com que homens e mulheres possam exercer plenamente o cuidado sem que isso se transforme em uma penalidade profissional.
1: A Organização Internacional do Trabalho defende políticas de cuidado, como licenças parentais, para reduzir desigualdades de gênero no mercado de trabalho. Agência Rádio Web, produção e reportagem, Priscila Mendes.
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6: Quando você faz um exame de sangue, aparece lá no resultado triglicerídeos ou triglicérides. É a mesma coisa. Triglicérides são moléculas de gordura semelhantes ao colesterol, mas que servem para armazenar energia. Ou seja, quando você come, o seu corpo converte as calorias que não foram utilizadas em triglicérides. Mais tarde, eles vão sendo liberados pouco a pouco para que você consiga realizar as atividades do dia a dia. Mas se você consome mais calorias do que queima, os triglicérides podem ficar mais elevados. Em adultos, o nível normal em jejum é de até 150 mililitros por decilitro, 150 no sangue. Acima disso, cresce o risco de pancreatite e problemas cardiovasculares, como o infarto do miocárdio e o AVC. Geralmente, níveis elevados de triglicérides estão associados a problemas de tireoide, diabetes mal controlado e doenças renais ou hepáticas. E como controlar a taxa de triglicérides? Cuidando da alimentação. Evite ingerir muito açúcar e carboidratos, como massas e pães, além de alimentos com muita gordura saturada, como é o caso dos produtos industrializados e da carne vermelha. Quando você equilibra a dieta, os triglicérides podem cair pela metade em menos de um mês. Praticar atividade física regularmente, controlar o peso e diminuir o consumo de álcool também ajudam, claro. Os triglicérides elevados não causam sintomas, então é importante realizar exames de sangue na frequência que o seu médico orientar, principalmente se você já tiver alguma doença crônica. 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
1: 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Rádio Ponto. 10h36.
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8: 11:03.

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1: A inteligência artificial está mudando a forma como usamos a tecnologia. No computador, ela começa a tornar mais naturais tarefas que antes exigiam diferentes ferramentas. Uma evolução que pode mudar a relação das pessoas com os aparelhos, de acordo com Leandro Iglesias, gerente de notebooks da Samsung Brasil.
2: Quando o notebook começa a entender um pouco melhor do seu uso, ele consegue aprimorar recursos internos com inteligência artificial. Então, tanto para otimizar a questão de bateria, né, da usabilidade, mas também um fator muito importante é não abrir mão da performance. Então, conforme você vai utilizando os equipamentos, cada vez mais o computador vai se desempenhando de uma forma melhor. Pense em uma reunião, por exemplo. Você pode ativar recursos de inteligência artificial para acompanhar o que está sendo discutido, transcrever a conversa e ajudar a organizar um resumo com os principais pontos. Você também pode fazer, por exemplo, traduções simultâneas para um outro idioma.
1: A Samsung acaba de lançar no Brasil a nova geração Galaxy Book 6 Series, com 3 modelos para diferentes perfis. O Galaxy Book 6 é para o dia a dia, com foco em produtividade, estudos e multitarefas. O Galaxy Book 6 Pro combina mobilidade e desempenho para quem trabalha e cria. Já o Galaxy Book 6 Ultra é voltado para tarefas mais pesadas, como edição de vídeos, modelagem 3D, IA e jogos. Leandro Iglesias explica que o diferencial desses novos notebooks é a integração com o ecossistema Galaxy.
2: Se você já tem um smartphone ou tablet Samsung, você pode começar um texto no notebook, continuar no tablet e finalizar no celular. Dá para compartilhar arquivos, fotos e vídeos entre os aparelhos, usar o tablet como uma segunda tela ou controlar o smartphone com o teclado e o mouse do Galaxy Book 6. A Samsung preparou ofertas para quem adquirir um notebook na linha Galaxy Book 6, sendo possível adicionar um fone de ouvido Galaxy Buds 4 Pro por R$ 499 ou um tablet Galaxy Tab S10 FE Plus por R$ 999. Há também condições especiais de pagamento em parceiros selecionados. E também essa oferta ela é válida e exclusiva para as lojas físicas da Samsung.
1: Para saber mais sobre essas e outras novidades da marca, como os novos smartphones dobráveis Galaxy Z Fold 8, Z Fold 8 Ultra e Z Flip 8, além do Galaxy S26 FE, acesse o site samsung.com e a Samsung Newsroom Brasil. Produção e reportagem, Agência Rádio Web.
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7: 6:06.

0: Meia-noite, 19.
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2: Is it late? 11 minutes past 11.

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6: Uma e um.

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4: 1:31.

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2: Deepfake de candidato, vídeo manipulado, voz falsa gerada por computador. Tudo isso agora tem regra nas eleições brasileiras. 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Candidatos podem usar a IA para produzir vídeo, locução, animação ou peças audiovisuais, mas são obrigados a informar de forma clara e acessível que o material foi produzido ou alterado por inteligência artificial. 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Provedores de IA também estão proibidos de sugerir, priorizar ou recomendar candidaturas, mesmo que o próprio usuário peça. 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
0: 12:05.

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5: 3 e 1.

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4: 4 e 5.

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1: Guardadas as devidas proporções, a função de um governador é parecida com a do presidente. É que os dois são chefes do executivo, um federal e outro local. E as competências nem sempre são bem explícitas, por isso que muita gente faz confusão. Por exemplo, quando se fala de segurança pública, tem gente que já diz logo, a culpa é do presidente. Mas o cientista político Valdir Pucci lembra bem, essa cobrança tem de ir também para o governador.
2: A gente tem que estar atento a isso, porque senão parece que tudo é governo federal, mas na verdade, apesar do governo federal no Brasil, pela Constituição, ter muitas funções, ou seja, muitas competências, os estados também têm as suas competências onde os governadores e as câmaras estaduais precisam agir.
1: Isso quer dizer que cabe ao governador cuidar das polícias civil e militar, Polícia Federal e Polícia Rodoviária Federal são com a União. Já a saúde e educação é competência de todo mundo, mas a União faz as leis mais gerais e os estados e municípios as específicas. Ou seja, governador cuida das escolas e dos hospitais estaduais. Aí os estados podem ainda ter as suas próprias constituições. Claro que tendo como base a Constituição Federal. Não pode inventar muito, não. É o que explica o cientista político Valdir Pucci.
2: O Estado não pode mexer no Código Penal porque não é de competência dele. O Estado tem outras competências, por exemplo, segurança pública dos estados. Isso é competência dos estados. Então, quando a gente fala, violência no país é culpa do presidente. O presidente também tem parcela de competência em segurança pública, mas em especial na segurança pública federal. Já nos estados, é competência do governador cuidar dessa questão da segurança pública do estado.
1: E assim como no cargo para presidente, para governador a eleição é majoritária, ou seja, vence quem tem mais votos, maioria absoluta. Se isso não ocorrer, é segundo turno na certa. Da Rádio Nacional em Brasília, Priscila Mazenotti.
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7: 5 e 6.

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7: Rádio Ponto. 5:33.

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1: O nutricionista é um profissional responsável pelo planejamento de programas de alimentação e dietas específicas que podem contribuir para a melhora da qualidade de vida e saúde dos pacientes. A nutricionista Lidiane Corrêa Serrão fala da importância deste segmento.
2: Eu vejo o cenário atual da qualidade alimentar no Brasil com bastante preocupação, pois nós estamos vivendo uma mudança importante no padrão de alimentação da população, com os alimentos ultraprocessados ocupando cada vez mais espaço no dia a dia e muitas vezes substituindo os alimentos in natura ou minimamente processados.
1: Em 31 de agosto de 1949 foi criada a Associação Brasileira de Nutricionista, hoje sendo a ASBRAN, Associação Brasileira de Nutrição, onde o foco sempre foi o fortalecimento da categoria. O campo de atuação do nutricionista é muito amplo. Lidiane Corrêa Serrão fala da nutrição como prevenção e cuidados com a saúde.
2: Ela faz parte da nossa vida todos os dias, por isso, quando nós conseguimos ajudar uma pessoa, uma família, uma comunidade a melhorar sua relação com a alimentação, nós podemos contribuir para a prevenção e o controle de doenças como diabetes, hipertensão, além também de contribuir para a redução do risco de alguns tipos de câncer. Então, eu acredito que a importância do nutricionista para a sociedade está justamente no potencial de promover saúde, de prevenir doenças, de melhorar a qualidade de vida das pessoas, tanto no atendimento individual quanto em ações coletivas. E para mim, essa é uma profissão que tem um grande potencial de transformação social. A alimentação, ela está presente em todos os momentos da nossa vida.
1: Marcos Aleixo, da Rádio Cultura de Belém, para a Rádio Nacional em Brasília.
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6: O vírus sincicial respiratório é um vírus altamente contagioso. Ele atinge o sistema respiratório e pode trazer consequências duradouras para pessoas com mais de 60 anos, especialmente quando existir uma comorbidade, diabetes, problemas cardíacos, respiratórios, etc. Os sintomas costumam ser muito parecidos com os do resfriado comum. Por isso, a gente não fica sabendo se aquela infecção foi por VSR, baseado unicamente no quadro clínico, sem fazer exames laboratoriais, especialmente nos adultos. Isso é um problema. Pessoas com mais de 60 anos podem ter quadros de VSR, de infecção pelo vírus, com complicações, com piora dos quadros de doenças crônicas, pneumonias graves, hospitalizações e até mesmo o óbito. Algumas doenças aumentam o risco de infecção grave pelo VSR em adultos com mais de 60 anos. Por exemplo, asma, diabetes, doenças pulmonares obstrutivo-crônicas, que são os enfisemas, né? E insuficiência cardíaca. A infecção pelo VSR pode representar um risco maior de hospitalização para idosos e adultos que tenham algumas dessas doenças. Existem formas de prevenção para a infecção pelo VSR para adultos com 60 anos ou mais. Além da vacinação, é muito importante manter bons hábitos de higiene, cobrir a boca ao tossir e expirar e evitar aglomerações em ambientes fechados. A vacina contra a infecção pelo VSR não protege contra a gripe. A gripe é causada por um vírus completamente diferente. A vacina VSR também não substitui as vacinas pneumocócicas. Embora ambas as vacinas protejam contra doenças respiratórias graves, são vacinas diferentes e ambas fazem parte do calendário vacinal. Por enquanto, a vacina do VSR só está disponível na rede privada. O vírus sincicial respiratório é muito contagioso. É preciso ficar atento às formas de prevenção e conversar com seu médico.
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7: 6:07.

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1: O comércio na cidade do Rio de Janeiro deve crescer cerca de 1,5% durante o Dia dos Pais. É o que esperam os 250 empresários entrevistados pela pesquisa do Clube dos Diretores Lojistas e do Sindicato dos Lojistas do Comércio do Rio. O estudo ouviu pessoas dos ramos que vão desde roupas até produtos de cuidados pessoais. Ao todo, 90% dos lojistas consideram um bom resultado se atingirem o mesmo volume de vendas ou um pequeno crescimento em relação ao ano passado. Outros 10% pretendem focar nos estoques para atender a demanda e evitar o acúmulo de produtos na data comemorativa, celebrada no dia 9 de agosto. O presidente do Sindilojas Rio, Aldo Gonçalves, afirma que o Dia dos Pais é uma data importante para definir o restante do calendário dos lojistas.
2: O Dia dos Pais marca o início das grandes datas comemorativas do segundo semestre e tem funcionado como um termômetro para o comércio. Os lojistas começam a se preparar para um período de maior movimento, ajustando estoques. O consumidor continua pesquisando bastante antes de comprar e por isso os lojistas estão investindo em promoções, descontos, itens de presente e inclusive facilidade de pagamento para estimular as vendas, treinando as equipes e planejando campanhas para conquistar e fidelizar clientes e buscar os melhores resultados possíveis, mesmo em um cenário econômico ainda desafiador.
1: Ainda de acordo com a pesquisa, a dificuldade se dá por conta do ritmo lento do consumo no Rio, o que reflete os juros altos e a inflação. Sob supervisão de Fábio Cardoso, da Rádio Nacional do Rio de Janeiro.
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2: 6:52.

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1: O consumo excessivo de açúcar na infância pode trazer consequências para a saúde ao longo da vida. Segundo a nutricionista e professora do curso de nutrição da Universidade da Amazônia, UNAMA, Tiffany Mendes, os primeiros anos são fundamentais para a criação de hábitos alimentares saudáveis.
2: Crianças até 2 anos de idade não devem ingerir açúcar adicionado e nem alimentos industrializados. A ingestão de alimentos com esse perfil faz com que as crianças tenham maior predisposição ao desenvolvimento de doenças como obesidade e diabetes, além de doenças orais, como por exemplo as cáries.
1: Além de contribuir para a prevenção da obesidade e do diabetes, a restrição do açúcar busca também favorecer a saúde bucal e ajuda a criança a reconhecer melhor o sabor natural dos alimentos como frutas e verduras. A nutricionista Tiffany Mendes dá uma dica para a preparação de lanche saudável para as crianças.
2: Utilizar formas estratégias para que essa criança consiga consumir alimentos em horários diferenciados, onde ela utilizaria aquele alimento industrializado que de repente já até faz parte da rotina. Então existem receitas de iogurtes que são feitos de forma natural, onde não são adicionados nenhum tipo de açúcar e são adicionados somente o iogurte puro e a fruta batida e com sabor muito parecido com o iogurte industrializado.
1: Especialistas ainda reforçam que durante os primeiros meses de vida, o leite materno deve ser a principal fonte de alimentação. A introdução de outros alimentos deve acontecer conforme orientação médica e sem adição de açúcar.
3: João Paulo Seabra, da Rádio Cultura FM de Belém, para a Rádio Nacional em Brasília.
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7: 7 e 6.

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3: Fiquei impressionado com o valor da multa aplicada à Meta nos Estados Unidos. 18 bilhões sob acusação de promover dependência de adolescentes nas redes sociais. Em outros 4 estados, pede nova multa de 1,4 trilhões para o Facebook e o Instagram. Se as redes sociais valem tanto para o mal, será que valem algo para o bem? A Meta afirma que vício em redes sociais não é uma condição psiquiátrica oficialmente reconhecida. Para mim, as redes sociais não são apenas canais de entretenimento. Através delas, mantenho um relacionamento diário com os amigos e as empresas que podem apoiar a Associação dos Profissionais de Propaganda. No WhatsApp, os dados indicam que cerca de 160 milhões de brasileiros utilizam o app diariamente. Eu sou um deles e não tenho queixa a respeito. No TikTok, faço meus vídeos semanalmente, sou bem assistido e não recebo reclamações. No LinkedIn, programo meus conceitos sobre comportamento. Também uso o Instagram constantemente como um meio de relação com meus grupos de amigos. E aqui na Rádio Web, levo meu pensamento às rádios brasileiras desde 2010. Então, vejo que as redes fortalecem os relacionamentos meio de uma comunicação fácil, oferecendo oportunidade de promovermos a criatividade, de nos conectarmos, de aprendermos e criar negócios. Para mim, as redes sociais são muito boas. E para vocês?
2: Produção, Agência Rádio Web.
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0: 8 e 6.

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1: Depois de defender as cores da Argentina por 20 anos, Lionel Messi anunciou nesta segunda-feira, através das redes sociais, que está aposentado das partidas com a seleção. O Camisa 10 publicou um grande texto dizendo que a carta de despedida já estava escrita desde 21 de julho, dois dias depois da derrota da Argentina na final da Copa do Mundo para a Espanha nos Estados Unidos. Messi citou ainda que a morte do pai, que ocorreu há duas semanas, também o ajudou bastante a tomar esta decisão. O jogador segue atuando pelo Inter Miami, onde tem contrato até 2028, mas aos 39 anos, pessoas próximas ao craque dizem que é possível que ele aposente antes mesmo do fim do vínculo. Pela Argentina, Messi conquistou 4 títulos. A Copa América por 2 vezes, a finalíssima e a Copa do Mundo de 2022. Agência Rádio Web com informações do futebol internacional, Daniela Esperon.
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6: 8:35.

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2: 8:48.

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1: Nas trajetórias profissionais de homens e mulheres, ter filhos ainda produz efeitos opostos nas carreiras. Enquanto a maternidade permanece cercada pelo receio de perda de oportunidades, a paternidade é associada ao desenvolvimento profissional. Levantamento realizado pelo InfoJobs revela que mais de 64% dos pais consideram que a paternidade teve impacto positivo nas carreiras. Já na maternidade, 42% das mulheres afirmaram ter medo de sofrer prejuízos profissionais por serem mães. Jonathan Félix, doutor em administração e coordenador do grupo temático Espiritualidade, Saúde e Bem-Estar Corporativo no CRAMG, Conselho Regional de Administração de Minas Gerais, explica sobre a comparação como a parentalidade ainda é vivenciada de maneira desigual dentro das empresas.
2: Existe uma diferença.

0: diferença na maneira como a sociedade e, consequentemente, as organizações, elas distribuem as responsabilidades de cuidado. Historicamente, a maternidade, ela foi associada à responsabilidade principal pelo cuidado dos filhos, enquanto a paternidade, ela esteve muito mais associada à provisão e à responsabilidade financeira. E essas expectativas sociais entram conosco nas empresas. Então, quando um homem se torna pai, características como responsabilidade, estabilidade e amadurecimento podem já ser percebidas positivamente. Já quando uma mulher, ela se torna mãe, ainda existe em muitos ambientes uma dúvida implícita. Será que ela continuará tendo a mesma disponibilidade para o trabalho? Existe uma estrutura social que distribui o cuidado de maneira desigual.
1: Entre os profissionais que ainda não são pais, mais de 37% acreditam que as mudanças não teriam impacto sobre a carreira. Para Jonathan Félix, a participação mais ativa dos homens nos cuidados com os filhos pode ajudar a reduzir a desigualdade de gênero no mercado de trabalho.
0: O pai não ajuda a mãe a cuidar do filho. Ele exerce a sua própria responsabilidade parental. Se cuidar dos filhos passa a ser uma responsabilidade esperada tanto de homens quanto de mulheres, diminui a tendência da empresa olhar para uma jovem profissional e imaginar que uma futura maternidade representará, por exemplo, um risco maior do que uma futura paternidade de um colega. Não deveríamos estar discutindo como fazer a maternidade se parecer com a paternidade no mercado de trabalho. A gente deveria estar discutindo como fazer com que homens e mulheres possam exercer plenamente o cuidado sem que isso se transforme em uma penalidade profissional.
1: A Organização Internacional do Trabalho defende políticas de cuidado, como licenças parentais, para reduzir desigualdades de gênero no mercado de trabalho. Agência Rádio Web, produção e reportagem, Priscila Mendes.
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7: 25 milhões de brasileiros sofrem com o refluxo. Os dados são do Colégio Brasileiro de Cirurgia Digestiva. Você é um deles? O refluxo gastroesofágico não é necessariamente uma enfermidade. Ele acontece quando o conteúdo do estômago volta para o esôfago. O esôfago é esse tubo que liga a boca ao estômago, né? O refluxo costuma ocorrer logo depois das refeições ou em recém-nascidos, cujo sistema digestivo ainda está imaturo. Já a doença do refluxo gastroesofágico acontece quando esse problema persiste, afetando as atividades diárias da pessoa. Além da queimação no peito e da sensação de que os alimentos estão voltando para a boca, o paciente também pode sentir dor no peito, tosse crônica, vômitos intensos e dificuldade para ganhar peso e estatura na infância. A alimentação é uma das principais causas da doença do refluxo gastroesofágico, principalmente se a dieta é rica em cafeína, bebidas alcoólicas e gaseificadas e alimentos gordurosos. O sobrepeso e a obesidade também influenciam, além de alguns hábitos pouco saudáveis, como deitar logo após de comer e ingerir líquidos durante as refeições. O tratamento consiste em corrigir esses comportamentos, perder peso e ajustar a dieta. Pode ser necessário o uso de medicamentos que diminuem a acidez do estômago e, às vezes, até cirurgia nos casos mais graves.
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1: Giro Internacional. Daniela Franco.
2: Paris, 1º de agosto de 2026. Essas são as principais notícias deste sábado. A Itália e a França endureceram os controles em suas fronteiras com a Espanha após a entrada ilegal nessa semana de cerca de 60 mil migrantes do Marrocos no enclave espanhol de Ceuta. O governo francês multiplicou por 5 o número de policiais na fronteira com a Espanha. Já a Itália anunciou controles em seus portos e aeroportos a cidadãos não europeus vindos da Espanha. O governo espanhol anunciou que mais de 48 mil migrantes que desembarcaram em Ceuta estavam sendo enviados de volta ao Marrocos em dezenas de ônibus. A Rússia realizou bombardeios intensos neste sábado contra Kiev, matando ao menos 9 pessoas e ferindo outras 28, entre elas 4 crianças. 185 drones e 35 mísseis foram lançados contra a capital do país. Danos foram registrados em 7 bairros de Kiev, entre eles incêndios e cortes de energia. O Ministério Russo da Defesa afirma que os ataques tiveram como alvo empresas do complexo militar industrial ucraniano. Já a diplomacia da Ucrânia fez um apelo aos países aliados em prol do fornecimento de novos sistemas de defesa antiaérea. O exército iraniano acusou neste sábado os Estados Unidos de favorecerem uma escalada de tensões na guerra no Oriente Médio e pediu que os aliados de Washington na região reconsiderem sua cooperação. Mais cedo, a Agência Britânica de Segurança Marítima informou que o petroleiro foi atingido por um projétil não identificado hoje no Largo de Oman, na entrada do Estreito de Hormuz. Ontem, o presidente americano Donald Trump ameaçou o Irã de novos ataques, enquanto a imprensa do país informou que Washington pode realizar novos bombardeios massivos neste fim de semana. O presidente da FIFA, Gianni Infantino, anunciou ontem o cancelamento de seu projeto que previa abrir à iniciativa privada a gestão comercial das principais competições da entidade. A decisão ocorreu após a forte oposição de dirigentes e confederações de diferentes regiões do mundo que protestaram contra a iniciativa. Em comunicado, Infantino explicou que seu objetivo sempre foi, segundo suas palavras, unir e melhorar, mas que a proposta não seguiria adiante devido às divisões que gerou e à falta de respaldo. 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
2: 9:36.

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0: assim a gente encerra mais uma edição do Toque de Classe. 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
2: Quem administra um pequeno negócio muitas vezes precisa cuidar de tudo ao mesmo tempo. Atender clientes, controlar as finanças, acompanhar o estoque, divulgar produtos e ainda pensar nas vendas. É justamente nessa rotina que a inteligência artificial pode funcionar como apoio. Segundo Renata Aspin, da Unidade de Gestão de Soluções do Sebrae, uma das principais vantagens está em reduzir o tempo dedicado a algumas tarefas.
3: A IA ajuda a reduzir o tempo gasto em criação de anúncios, produção de conteúdos e o atendimento inicial. Com isso, o empreendedor ganha mais tempo para inovar, vender, negociar e criar experiências para o seu cliente.
2: Na prática, a tecnologia pode ajudar desde a criação de uma publicação para as redes sociais até o atendimento de dúvidas frequentes dos consumidores. Eduardo Curado, gerente de soluções do Sebrae Nacional, destaca que o primeiro passo não deve ser tentar automatizar toda a empresa, mas identificar uma tarefa que não esteja consumindo tempo demais.
4: Olha, meu primeiro conselho é não tenta fazer tudo de uma vez. Escolha um problema que hoje consome muito o seu tempo. É responder mensagem? É criar ideias de postagem? É organizar as contas? Escolha essa dor. Busque uma ferramenta simples de IA para te ajudar e vá testando aos poucos, sem medo de errar.
2: A recomendação também ajuda a evitar o uso da inteligência artificial apenas porque a tecnologia está disponível. A ferramenta precisa responder a uma necessidade concreta da empresa. O Sebrae mantém cursos e iniciativas voltados à aplicação da IA nos pequenos negócios, com conteúdos sobre finanças, gestão de pessoas e uso prático da inteligência artificial. Agência Rádio Web, produção e reportagem, Virgínia Alves.
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1: A Defensoria Pública do Estado do Rio de Janeiro faz nesta sexta-feira, na Estação Carioca do Metrô, a campanha Meu Pai Tem Nome. Durante a ação, serão realizados de graça exames de DNA e orientação jurídica. Os atendimentos começaram às 9 horas e vão até às 3 da tarde, por ordem de chegada. Para participar, basta comparecer com documento de identidade, CPF e comprovante de residência. Já a pessoa que busca reconhecimento deve levar certidão de nascimento ou declaração de nascido vivo. Todos os interessados precisam estar presentes para a coleta do material genético. A campanha também vai oferecer atendimento especializado para pessoas que desejam realizar o reconhecimento voluntário de paternidade ou maternidade, seja por vínculo biológico ou socioafetivo. Os resultados desta edição vão ser entregues no dia D da campanha, 15 de agosto, no estádio de São Januário, na zona norte da cidade do Rio de Janeiro. A campanha é promovida em todo o país pelo Conselho Nacional das Defensoras e Defensores Públicos Gerais e, além do reconhecimento da filiação, assegura direitos como pensão alimentícia, herança, benefícios previdenciários, acesso ao histórico de saúde familiar e o fortalecimento dos vínculos familiares. Em 2025, mais de 173 mil crianças foram registradas sem o nome do pai na certidão, o equivalente a 6,9% dos nascimentos registrados no país, segundo dados do Portal da Transparência do Registro Civil. Da Rádio Nacional no Rio de Janeiro, Cristiane Ribeiro.
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4: A pergunta é: quando eu tinha um carro com câmbio manual, eu sempre ouvia as suas recomendações, Boris, de numa longa descida reduzir para a mesma marcha que eu usaria para subir. Ou seja, para me dar mais segurança, além de poupar o sistema de freios. mas eu comprei agora um carro com câmbio automático e não sei se é possível fazer o mesmo neste automóvel.
5: Sim,
4: claro que é possível. O câmbio automático te permite reduzir as marchas na descida do mesmo jeito, só que a redução é feita ou na alavanca, tirando do D e passando para marchas inferiores, ou se o seu carro tiver com aquelas aletas sob o volante, que também permitem reduzir as marchas.
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3: Rádio Ponto. 10:56.

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1: O mês de setembro é dedicado à conscientização sobre doenças pulmonares. O país se ilumina de azul para chamar atenção principalmente sobre a fibrose pulmonar. De acordo com a médica reumatologista Carolina Miller, algumas doenças reumatológicas podem acometer os pulmões e levar ao desenvolvimento da fibrose pulmonar, uma doença grave, progressiva, mas pouco conhecida.
2: A fibrose pulmonar, a gente entende que existe uma inflamação no pulmão que progride para uma cicatriz. E quando esse quadro de fibrose piora, a gente chama que tem um quadro de fibrose pulmonar progressiva, né? E a gente identifica determinados grupos de risco: pacientes com esclerose sistêmica, pacientes com artrite reumatoide, pacientes com doença de Sjögren, com miopatia autoimune sistêmica, com miopatia inflamatória, que podem apresentar essa fibrose pulmonar.
1: A médica ressalta que o comprometimento pulmonar pode evoluir de forma silenciosa. Por isso, o paciente reumatológico deve comunicar sintomas respiratórios ao médico.
2: Às vezes, o paciente pode até não apresentar sintomas respiratórios e já ter um quadro pulmonar instalado. Então, é muito importante que o médico saiba da possibilidade de acometimento pulmonar e faça a investigação, mesmo com sintomas muito inespecíficos. O paciente pode apresentar alguma tosse, algum cansaço ao caminhar, né, alguma falta de ar. Mesmo em pacientes assintomáticos, muitas vezes.
1: A doutora Carolina Miller afirma que o trabalho conjunto entre o médico reumatologista e o pneumologista favorece o diagnóstico precoce e um cuidado mais completo. Agência Rádio Web, produção e reportagem, Valquíria Rios.
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10: Rádio Ponto. 11:07.

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2: A inteligência artificial está mudando a forma como usamos a tecnologia. No computador, ela começa a tornar mais naturais tarefas que antes exigiam diferentes ferramentas. Uma evolução que pode mudar a relação das pessoas com os aparelhos, de acordo com Leandro Iglesias, gerente de notebooks da Samsung Brasil.
3: Quando o notebook começa a entender um pouco melhor do seu uso, ele consegue aprimorar recursos internos com inteligência artificial. Então, tanto para otimizar a questão de bateria, né, da usabilidade, mas também um fator muito importante é não abrir mão da performance. Então, conforme você vai utilizando os equipamentos, cada vez mais o computador vai se desempenhando de uma forma melhor. Pense em uma reunião, por exemplo. Você pode ativar recursos de inteligência artificial para acompanhar o que está sendo discutido, transcrever a conversa e ajudar a organizar um resumo com os principais pontos. Você também pode fazer, por exemplo, traduções simultâneas para um outro idioma.
2: A Samsung acaba de lançar no Brasil a nova geração Galaxy Book 6 Series, com três modelos para diferentes perfis. O Galaxy Book 6 é para o dia a dia, com foco em produtividade, estudos e multitarefas. O Galaxy Book 6 Pro combina mobilidade e desempenho para quem trabalha e cria. Já o Galaxy Book 6 Ultra é voltado para tarefas mais pesadas, como edição de vídeos, modelagem 3D, IA e jogos. Leandro Iglesias explica que o diferencial desses novos notebooks é a integração com o ecossistema Galaxy.
3: Se você já tem um smartphone ou tablet Samsung, você pode começar um texto no notebook, continuar no tablet e finalizar no celular. Dá para compartilhar arquivos, fotos e vídeos entre os aparelhos, usar o tablet como uma segunda tela ou controlar o smartphone com o teclado e o mouse do Galaxy Book 6. A Samsung preparou ofertas para quem adquirir um notebook na linha Galaxy Book 6, sendo possível adicionar um fone de ouvido Galaxy Buds 4 Pro por R$ 499 ou um tablet Galaxy Tab S10 FE Plus por R$ 999. Há também condições especiais de pagamento em parceiros selecionados. E também essa oferta é válida e exclusiva para as lojas físicas da Samsung.
2: Para saber mais sobre essas e outras novidades da marca, como os novos smartphones dobráveis Galaxy Z Fold 8, Z Fold 8 Ultra e Z Flip 8, além do Galaxy S26 FE, acesse o site samsung.com e a Samsung Newsroom Brasil. Produção e reportagem, Agência Rádio Web.
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9: Meio-dia e 6.

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1: Depois de defender as cores da Argentina por 20 anos, Lionel Messi anunciou nesta segunda-feira, através das redes sociais, que está aposentado das partidas com a seleção. O Camisa 10 publicou um grande texto dizendo que a carta de despedida já estava escrita desde 21 de julho, dois dias depois da derrota da Argentina na final da Copa do Mundo para a Espanha nos Estados Unidos. Messi citou ainda que a morte do pai, que ocorreu há duas semanas, também o ajudou bastante a tomar esta decisão. O jogador segue atuando pelo Inter Miami, onde tem contrato até 2028, mas aos 39 anos, pessoas próximas ao craque dizem que é possível que ele aposente antes mesmo do fim do vínculo. Pela Argentina, Messi conquistou 4 títulos, a Copa América por 2 vezes, a finalíssima e a Copa do Mundo de 2022. Agência Rádio Web com informações do futebol internacional, Daniela Esperon.
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7: Meio-dia e 33.

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1: O consumo excessivo de açúcar na infância pode trazer consequências para a saúde ao longo da vida. Segundo a nutricionista e professora do curso de nutrição da Universidade da Amazônia, UNAMA, Tiffany Mendes, os primeiros anos são fundamentais para a criação de hábitos alimentares saudáveis.
2: Crianças até 2 anos de idade não devem ingerir açúcar adicionado e nem alimentos industrializados. A ingestão de alimentos com esse perfil faz com que as crianças tenham maior predisposição ao desenvolvimento de doenças como obesidade e diabetes, além de doenças orais, como por exemplo as cáries.
1: Além de contribuir para a prevenção da obesidade e do diabetes, a restrição do açúcar busca também favorecer a saúde bucal e ajuda a criança a reconhecer melhor o sabor natural dos alimentos como frutas e verduras. A nutricionista Tiffany Mendes dá uma dica para a preparação de lanche saudável para as crianças.
2: Utilizar formas estratégias para que essa criança consiga consumir alimentos em horários diferenciados, onde ela utilizaria aquele alimento industrializado que de repente já até faz parte da rotina. Então existem receitas de iogurtes que são feitos de forma natural, onde não são adicionados nenhum tipo de açúcar e são adicionados somente o iogurte puro e a fruta batida e com sabor muito parecido com o iogurte industrializado.
1: Especialistas ainda reforçam que durante os primeiros meses de vida, o leite materno deve ser a principal fonte de alimentação. A introdução de outros alimentos deve acontecer conforme orientação médica e sem adição de açúcar.
3: João Paulo Seabra, da Rádio Cultura FM de Belém, para a Rádio Nacional em Brasília.
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7: Quem trabalha em turnos tem muita dificuldade para manter uma rotina regular de sono. É o caso de enfermeiros, enfermeiras, policiais, seguranças e tantos outros profissionais. A insônia ou a sonolência excessiva são algumas das consequências que a longo prazo podem refletir problemas de várias ordens, cardíacos, gastrointestinais e psicológicos. Para garantir que o sono e a saúde não vão sair prejudicados, é preciso adotar algumas estratégias. A primeira delas é tentar dormir sempre no mesmo horário. Isso nem sempre é possível, principalmente quando os turnos variam em rodízio de um dia para o outro. Mas tente se organizar e separar cerca de 6 a 9 horas de sono no contraturno. É mais difícil para o corpo se recuperar dormindo de dia e isso tem a ver com a produção de melatonina. A melatonina é um hormônio que depende da diminuição da luminosidade para induzir o início do sono. Mas se você dormir tempo suficiente, a sensação de cansaço vai diminuindo aos poucos. Para facilitar, transforme o seu quarto num ambiente confortável, arejado e sem ruídos. Desligue a televisão e especialmente o celular. Feche a janela com uma cortina blackout, né, aquelas que escurecem mesmo, não deixam passar a luz. Usa um tapa-ouvido, se preferir. Um banho relaxante antes de deitar ajuda. A alimentação é importante também. Antes de deitar, prefira o consumo de alimentos mais leves. Ao acordar, aposte nos pratos mais reforçados. Tente distribuir as refeições ao longo do dia para evitar que você fique beliscando ou comendo pratos muito gordurosos. Não deixe para comer logo antes de dormir ou logo antes de iniciar o expediente. Dê uma distância de 2 a 3 horas entre uma coisa e outra. Durante o seu turno, se for possível, e se você sentir necessidade, tire um cochilo de mais ou menos uns 30 minutos para recuperar a energia. Quando você estiver perto do horário de ir embora, evite consumir alimentos e bebidas estimulantes, como café, chocolate ou energéticos, para você conseguir descansar quando chegar em casa e começar muito bem o seu novo dia. 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
8: Agora 1:07.

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0: 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E a gente começa assim.

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1: Giro Internacional. Daniela Franco.
2: Paris, 1º de agosto de 2026. Essas são as principais notícias deste sábado. A Itália e a França endureceram os controles e suas fronteiras com a Espanha após a entrada ilegal nessa semana de cerca de 60 mil migrantes do Marrocos no enclave espanhol de Ceuta. O governo francês multiplicou por 5 o número de policiais na fronteira com a Espanha. Já a Itália anunciou controles em seus portos e aeroportos a cidadãos não europeus vindos da Espanha. O governo espanhol anunciou que mais de 48 mil migrantes que desembarcaram em Ceuta estavam sendo enviados de volta ao Marrocos em dezenas de ônibus. A Rússia realizou bombardeios intensos neste sábado contra Kiev, matando ao menos 9 pessoas e ferindo outras 28, entre elas 4 crianças. 185 drones e 35 mísseis foram lançados contra a capital do país. Danos foram registrados em 7 bairros de Kiev, entre eles incêndios e cortes de energia. O Ministério Russo da Defesa afirma que os ataques tiveram como alvo empresas do complexo militar industrial ucraniano. Já a diplomacia da Ucrânia fez um apelo aos países aliados em prol do fornecimento de novos sistemas de defesa antiaérea. O exército iraniano acusou neste sábado os Estados Unidos de favorecerem uma escalada de tensões na guerra no Oriente Médio e pediu que os aliados de Washington na região reconsiderem sua cooperação. Mais cedo, a Agência Britânica de Segurança Marítima informou que o petroleiro foi atingido por um projétil não identificado hoje no Largo de Omã, na entrada do Estreito de Hormuz. Ontem, o presidente americano Donald Trump ameaçou o Irã de novos ataques, enquanto a imprensa do país informou que Washington pode realizar novos bombardeios massivos neste fim de semana. O presidente da FIFA, Gianni Infantino, anunciou ontem o cancelamento de seu projeto que previa abrir à iniciativa privada a gestão comercial das principais competições da entidade. A decisão ocorreu após a forte oposição de dirigentes e confederações de diferentes regiões do mundo que protestaram contra a iniciativa. Em comunicado, Infantino explicou que seu objetivo sempre foi, segundo suas palavras, unir e melhorar, mas que a proposta não seguiria adiante devido às divisões que gerou e à falta de respaldo. 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Rádio França Internacional, em parceria com a agência Rádio Web, de Paris, Daniela Franco.
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8: 1:38.

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2: O nutricionista é um profissional responsável pelo planejamento de programas de alimentação e dietas específicas que podem contribuir para a melhora da qualidade de vida e saúde dos pacientes. A nutricionista Lidiane Corrêa Serrão fala da importância deste segmento.
3: Eu vejo o cenário atual da qualidade alimentar no Brasil com bastante preocupação, pois nós estamos vivendo uma mudança importante no padrão de alimentação da população, com os alimentos ultraprocessados ocupando cada vez mais espaço no dia a dia e muitas vezes substituindo os alimentos in natura ou minimamente processados.
2: Em 31 de agosto de 1949 foi criada a Associação Brasileira de Nutricionista, hoje sendo a ASBRAN, Associação Brasileira de Nutrição, onde o foco sempre foi o fortalecimento da categoria. O campo de atuação do nutricionista é muito amplo. Lidiane Corrêa Serrão fala da nutrição como prevenção e cuidados com a saúde.
3: Ela faz parte da nossa vida todos os dias, por isso, quando nós conseguimos ajudar uma pessoa, uma família, uma comunidade a melhorar sua relação com a alimentação, nós podemos contribuir para a prevenção e o controle de doenças como diabetes, hipertensão, além também de contribuir para a redução do risco de alguns tipos de câncer. Então, eu acredito que a importância do nutricionista para a sociedade está justamente no potencial de promover saúde, de prevenir doenças, de melhorar a qualidade de vida das pessoas, tanto no atendimento individual quanto em ações coletivas. E para mim, essa é uma profissão que tem um grande potencial de transformação social. A alimentação, ela está presente em todos os momentos da nossa vida.
2: Marcos Aleixo, da Rádio Cultura de Belém, para a Rádio Nacional em Brasília.
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0: 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Agora 2:03.

0: 12:15.
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1: O comércio na cidade do Rio de Janeiro deve crescer cerca de 1,5% durante o Dia dos Pais. É o que esperam os 250 empresários entrevistados pela pesquisa do Clube dos Diretores Lojistas e do Sindicato dos Lojistas do Comércio do Rio. O estudo ouviu pessoas dos ramos que vão desde roupas até produtos de cuidados pessoais. Ao todo, 90% dos lojistas consideram um bom resultado se atingirem o mesmo volume de vendas ou um pequeno crescimento em relação ao ano passado. Outros 10% pretendem focar nos estoques para atender a demanda e evitar o acúmulo de produtos na data comemorativa, celebrada no dia 9 de agosto. O presidente do Sindilojas Rio, Aldo Gonçalves, afirma que o Dia dos Pais é uma data importante para definir o restante do calendário dos lojistas.
2: O Dia dos Pais marca o início das grandes datas comemorativas do segundo semestre e tem funcionado como um termômetro para o comércio. Os lojistas começam a se preparar para um período de maior movimento, ajustando estoques. O consumidor continua pesquisando bastante antes de comprar e, por isso, os lojistas estão investindo em promoções, descontos, itens de presente e, inclusive, facilidade de pagamento para estimular as vendas, treinando as equipes e planejando campanhas para conquistar e fidelizar clientes e buscar os melhores resultados possíveis, mesmo em um cenário econômico ainda desafiador.
1: Ainda de acordo com a pesquisa, a dificuldade se dá por conta do ritmo lento do consumo no Rio, o que reflete os juros altos e a inflação. Sob supervisão de Fábio Cardoso, da Rádio Nacional do Rio de Janeiro.
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6: Quais são as duas mais recentes ondas de novas carrocerias pelo mundo? Moderninhos hoje são os SUVs e picapes. E o nosso mercado não escapa à regra. É um SUV atrás do outro, uma picape atrás da outra. E por isso muita gente pergunta: por que os japoneses da Toyota têm apenas dois SUVs? O SW4 e o Corolla Cross e uma picape, a Hilux. Não vai ter um SUV mais compacto? É pra já. O Yaris Cross já está pronto e será apresentado no Salão do Automóvel de São Paulo em novembro. Mas e uma picape menor que a Hilux? Essa poderá demorar uns 2 anos? Com boas chances, se vier, de usar uma plataforma semelhante à do Corolla Cross.
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8: 12:35. 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
10: E a gente começa o Cine Trilha de hoje relembrando as aventuras de Marty McFly em De Volta para o Futuro, 1986, Hey Lewis and the News, The Power of Love.

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2: Agora 7, voltando para as 3.

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1: O mês de setembro é dedicado à conscientização sobre doenças pulmonares. O país se ilumina de azul para chamar atenção principalmente sobre a fibrose pulmonar. De acordo com a médica reumatologista Carolina Miller, algumas doenças reumatológicas podem acometer os pulmões e levar ao desenvolvimento da fibrose pulmonar, uma doença grave, progressiva, mas pouco conhecida.
2: A fibrose pulmonar, a gente entende que existe uma inflamação no pulmão que progride para uma cicatriz. E quando esse quadro de fibrose piora, a gente chama que tem um quadro de fibrose pulmonar progressiva, né? E a gente identifica determinados grupos de risco: pacientes com esclerose sistêmica, pacientes com artrite reumatoide, pacientes com doença de Sjögren, com miopatia autoimune sistêmica, com miopatia inflamatória, que podem apresentar essa fibrose pulmonar.
1: A médica ressalta que o comprometimento pulmonar pode evoluir de forma silenciosa. Por isso, o paciente reumatológico deve comunicar sintomas respiratórios ao médico.
2: Às vezes, o paciente pode até não apresentar sintomas respiratórios e já ter um quadro pulmonar instalado. Então, é muito importante que o médico saiba da possibilidade de acometimento pulmonar e faça a investigação, mesmo com sintomas muito inespecíficos. O paciente pode apresentar alguma tosse, algum cansaço ao caminhar, né, alguma falta de ar. Mesmo em pacientes assintomáticos, muitas vezes, em alguns casos, a gente recomenda uma investigação com tomografia de tórax, com exames de espirometria, para investigar um possível acometimento pulmonar.
1: A doutora Carolina Miller afirma que o trabalho conjunto entre o médico reumatologista e o pneumologista favorece o diagnóstico precoce e um cuidado mais completo. Agência Rádio Web, produção e reportagem, Valquíria Rios.
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9: 3 e 4.

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3: Quem administra um pequeno negócio muitas vezes precisa cuidar de tudo ao mesmo tempo. Atender clientes, controlar as finanças, acompanhar o estoque, divulgar produtos e ainda pensar nas vendas. É justamente nessa rotina que a inteligência artificial pode funcionar como apoio. Segundo Renata Aspin, da Unidade de Gestão de Soluções do Sebrae, uma das principais vantagens está em reduzir o tempo dedicado a algumas tarefas.
4: A IA ajuda a reduzir o tempo gasto em criação de anúncios, produção de conteúdos e o atendimento inicial. Com isso, o empreendedor ganha mais tempo para inovar, vender, negociar e criar experiências para o seu cliente.
3: Na prática, a tecnologia pode ajudar desde a criação de uma publicação para as redes sociais até o atendimento de dúvidas frequentes dos consumidores. Eduardo Curado, gerente de soluções do Sebrae Nacional, destaca que o primeiro passo não deve ser tentar automatizar toda a empresa, mas identificar uma tarefa que não esteja consumindo tempo demais.
5: Olha, meu primeiro conselho é não tenta fazer tudo de uma vez. Escolha um problema que hoje consome muito o seu tempo. É responder mensagem? É criar ideias de postagem? É organizar as contas? Escolha essa dor, busque uma ferramenta simples de IA para te ajudar e vá testando aos poucos, sem medo de errar.
3: A recomendação também ajuda a evitar o uso da inteligência artificial apenas porque a tecnologia está disponível. A ferramenta precisa responder a uma necessidade concreta da empresa. O Sebrae mantém cursos e iniciativas voltados à aplicação da IA nos pequenos negócios, com conteúdos sobre finanças, gestão de pessoas e uso prático da inteligência artificial. Agência Rádio Web, produção e reportagem, Virgínia Alves.
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2: 4 e 6.

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1: Depois de defender as cores da Argentina por 20 anos, Lionel Messi anunciou nesta segunda-feira, através das redes sociais, que está aposentado das partidas com a seleção. O Camisa 10 publicou um grande texto dizendo que a carta de despedida já estava escrita desde 21 de julho, dois dias depois da derrota da Argentina na final da Copa do Mundo para a Espanha nos Estados Unidos. Messi citou ainda que a morte do pai, que ocorreu há duas semanas, também o ajudou bastante a tomar esta decisão. O jogador segue atuando pelo Inter Miami, onde tem contrato até 2028, mas aos 39 anos, pessoas próximas ao craque dizem que é possível que ele aposente antes mesmo do fim do vínculo. Pela Argentina, Messi conquistou 4 títulos. A Copa América por 2 vezes, a finalíssima e a Copa do Mundo de 2022. Agência Rádio Web com informações do futebol internacional, Daniela Esperon.
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9: 4:34.

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2: Agora 11 voltando para as 5. Então,

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1: Nas trajetórias profissionais de homens e mulheres, ter filhos ainda produz efeitos opostos nas carreiras. Enquanto a maternidade permanece cercada pelo receio de perda de oportunidades, a paternidade é associada ao desenvolvimento profissional. Levantamento realizado pelo InfoJobs revela que mais de 64% dos pais consideram que a paternidade teve impacto positivo nas carreiras. Já na maternidade, 42% das mulheres afirmaram ter medo de sofrer prejuízos profissionais por serem mães. Jonathan Félix, doutor em administração e coordenador do grupo temático Espiritualidade, Saúde e Bem-Estar Corporativo, no CRAMG, Conselho Regional de Administração de Minas Gerais, explica sobre a comparação como a parentalidade ainda é vivenciada de maneira desigual dentro das empresas.
2: Existe uma diferença na maneira como a sociedade e, consequentemente, as organizações, elas distribuem as responsabilidades de cuidado. Historicamente, a maternidade, ela foi associada à responsabilidade principal pelo cuidado dos filhos, enquanto a paternidade, ela esteve muito mais associada à provisão e à responsabilidade financeira. E essas expectativas sociais entram conosco nas empresas. Então, quando um homem se torna pai, características como responsabilidade, estabilidade e amadurecimento podem já ser percebidas positivamente. Já quando uma mulher ela se torna mãe, ainda existe em muitos ambientes uma dúvida implícita. Será que ela continuará tendo a mesma disponibilidade para o trabalho? Existe uma estrutura social que distribui o cuidado de maneira desigual.
1: Entre os profissionais que ainda não são pais, mais de 37% acreditam que as mudanças não teriam impacto sobre a carreira. Para Jonathan Félix, a participação mais ativa dos homens nos cuidados com os filhos pode ajudar a reduzir a desigualdade de gênero no mercado de trabalho.
2: O pai não ajuda a mãe a cuidar do filho. Ele exerce a sua própria responsabilidade parental. Se cuidar dos filhos passa a ser uma responsabilidade esperada tanto de homens quanto de mulheres, diminui a tendência da empresa olhar para uma jovem profissional e imaginar que uma futura maternidade representará, por exemplo, um risco maior do que uma futura paternidade de um colega. Não deveríamos estar discutindo como fazer a maternidade se parecer com a paternidade no mercado de trabalho. A gente deveria estar discutindo como fazer com que homens e mulheres possam exercer plenamente o cuidado sem que isso se transforme em uma penalidade profissional.
1: A Organização Internacional do Trabalho defende políticas de cuidado, como licenças parentais, para reduzir desigualdades de gênero no mercado de trabalho. Agência Rádio Web, produção e reportagem, Priscila Mendes.
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7: 5 e 7.

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2: Na Medida, com José Maurício, conceitos e atitudes para você viver melhor.
3: Fiquei impressionado com o valor da multa aplicada à Meta nos Estados Unidos. 18 bilhões sob acusação de promover dependência de adolescentes nas redes sociais. Em outros 4 estados, pede nova multa de 1,4 trilhões por Facebook e o Instagram. Se as redes sociais valem tanto para o mal, será que vale algo para o bem? A Meta afirma que vício em redes sociais não é uma condição psiquiátrica oficialmente reconhecida. Para mim, as redes sociais não são apenas canais de entretenimento. Através delas, mantenho relacionamento diário com os amigos e as empresas que podem apoiar a Associação dos Profissionais de Propaganda. No WhatsApp, os dados indicam que cerca de 160 milhões de brasileiros utilizam o app diariamente. Eu sou um deles e não tenho queixa a respeito. No TikTok, faço meus vídeos semanalmente, sou bem assistido e não recebo reclamações. No LinkedIn, programo meus conceitos sobre comportamento. Também uso o Instagram constantemente como meio de relação com meus grupos de amigos. E aqui na Rádio Web, levo meu pensamento às rádios brasileiras desde 2010. Então, vejo que as redes fortalecem os relacionamentos por meio de uma comunicação fácil, oferecendo oportunidade de promovermos a criatividade, de nos conectarmos, de aprendermos e criar negócios. Para mim, as redes sociais são muito boas. E para vocês?
2: Produção, Agência Rádio Web.
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7: Não caia nessa de amizade de baixa manutenção. Quando você deixa de conversar ou de encontrar com seus amigos, você não está prejudicando só a sua vida social, mas a sua saúde. Uma pesquisa de 2023, feita pela Unicamp, perguntou para quase 8 mil brasileiros idosos com que frequência eles se sentiam sozinhos. Quase 17% responderam sempre. E mais de 30% responderam algumas vezes. E você me diz, mas eu sou jovem, o que eu tenho a ver com isso? Tem a ver que se você não cultiva suas amizades hoje, pode ser que você também se sinta assim no futuro. Os amigos são fundamentais para compartilhar a vida, viver conjuntamente momentos bons e oferecer apoio nos dias ruins. Sem o suporte de pessoas em quem a gente confia, surgem sentimentos como ansiedade, insegurança, medo, que afetam diretamente a saúde mental e a física. Com o passar do tempo, por exemplo, a solidão pode acelerar o declínio cognitivo e aumentar o risco de demência. Isso está comprovado por vários estudos. O estresse constante contribui para o surgimento de doenças cardiovasculares e para o sedentarismo, já que a pessoa fica muito tempo ociosa dentro de casa. Até o sono pode ser afetado por causa dos pensamentos incessantes ou da falta de atividades no dia a dia. Ah, mas é tão difícil manter e fazer amigos na vida adulta? Claro, não é tarefa fácil. Você vai precisar sair de casa e não só ficar esperando alguém te convidar. Mande uma mensagem, chame aquele seu amigo da escola para um café, um happy hour com o pessoal do trabalho. Ou se você preferir conhecer gente nova, comece um curso. Procura uma atividade que te permita encontrar com outras pessoas. Coloque a cara à tapa. Tem gente que não vai dar abertura mesmo, mas tem outras que vão virar amigos pro resto da vida. E se a timidez for um empecilho muito grande para você, considere a ajuda de um psicólogo. Se cercar de pessoas queridas faz bem e é essencial para a saúde. 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
10: 6 e 7.

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1: O governo brasileiro decidiu acionar a Organização Mundial de Comércio, OMC, contra o tarifaço imposto pelos Estados Unidos aos produtos nacionais. Nesta semana, um documento enviado à organização aponta que o governo dos Estados Unidos descumpre as regras da própria entidade ao aplicar a sobretaxa. O texto pede uma consulta aos Estados Unidos no Sistema de Solução de Controvérsias da OMC. Para o cientista político Aldo Fornazieri, o enfraquecimento da OMC, impulsionado justamente pela gestão de Donald Trump, torna o envio do documento menos efetivo para derrubar as tarifas.
2: Ele não vai ter um efeito prático, porque a OMC hoje ela é uma instituição que não tem poder para impor decisões em caráter internacional. Ela é uma instituição multilateral que, tal como a ONU e tantas outras, elas foram basicamente liquidadas pelo unilateralismo norte-americano e de outras potências, né?
1: Apesar do pouco efeito prático, Fornazieri diz que a ação junto à OMC tem uma importância política, pois reforça a ideia de que a decisão de Trump não tem uma base técnica. Para o cientista político, a diplomacia e o governo brasileiro têm dado uma resposta adequada ao problema das tarifas.
2: Agora, o governo acho que está fazendo o jogo certo. Como enfrentar esse tarifaço e esse arbítrio dos Estados Unidos? Em primeiro lugar, evidentemente que contestando as justificativas que os Estados Unidos apresentam, denunciando o caráter político que esse tarifaço tem e fundamentalmente buscando outros mercados para os setores atingidos.
1: A principal medida questionada junto à OMC é a imposição da tarifa de 25% sobre os produtos brasileiros. O governo dos Estados Unidos justifica a ação em razão do uso do PIX no Brasil. O sistema de pagamentos é classificado como uma prática de comércio desleal pela gestão Trump. Grupo Rádio Web 25 anos, áudio que amplifica conexões. Produção e reportagem, Eduardo Amaral.
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2: 6:53.

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1: Guardadas as devidas proporções, a função de um governador é parecida com a do presidente. É que os dois são chefes do executivo, um federal e outro local. E as competências nem sempre são bem explícitas, por isso que muita gente faz confusão. Por exemplo, quando se fala de segurança pública, tem gente que já diz logo, a culpa é do presidente. Mas o cientista político Valdir Pucci lembra bem, essa cobrança tem de ir também para o governador.
2: A gente tem que estar atento a isso, porque senão parece que tudo é governo federal, mas na verdade, apesar do governo federal no Brasil, pela Constituição, ter muitas funções, ou seja, muitas competências, os estados também têm as suas competências onde os governadores e as câmaras estaduais precisam agir.
1: Isso quer dizer que cabe ao governador cuidar das polícias civil e militar, Polícia Federal e Polícia Rodoviária Federal são com a União. Já a saúde e educação é competência de todo mundo, mas a União faz as leis mais gerais e os estados e municípios as específicas. Ou seja, governador cuida das escolas e dos hospitais estaduais. Aí os estados podem ainda ter as suas próprias constituições. Claro que tendo como base a Constituição Federal. Não pode inventar muito, não. É o que explica o cientista político Valdir Pucci.
2: O Estado não pode mexer no Código Penal porque não é de competência dele. O Estado tem outras competências, por exemplo, segurança pública dos estados. Isso é competência dos estados. Então, quando a gente fala, violência no país é culpa do presidente. O presidente também tem parcela de competência em segurança pública, mas em especial na segurança pública federal. Já nos estados, é competência do governador cuidar dessa questão da segurança pública do estado.
1: E assim como no cargo para presidente, para governador a eleição é majoritária, ou seja, vence quem tem mais votos, maioria absoluta. Se isso não ocorrer, é segundo turno na certa. Da Rádio Nacional em Brasília, Priscila Mazenotti.
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5: A rápida adoção do motor elétrico no automóvel, seguida desta ofensiva chinesa no mundo, pegou os grandes e tradicionais fabricantes com a calça na mão, mas decidiram partir para a solução do Unidos Venceremos, estabelecendo parcerias jamais imaginadas. Uma delas, Hyundai com GM, com várias consequências no Brasil. E o HB20, um sucesso, mas já há 13 anos no mercado, será substituído por um hatch ou sedã com tendências a SUV para concorrer com o Volkswagen Tera. E desta plataforma sairá também o substituto do Chevrolet Onix. E por que não um SUV médio no lugar do Creta e do Tracker? Mas a picape, que é sonho da Hyundai, sairá da engenharia da GM, que tem a grande expertise no assunto, com a sua vitoriosa S10.
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1: A inteligência artificial está mudando a forma como usamos a tecnologia. No computador, ela começa a tornar mais naturais tarefas que antes exigiam diferentes ferramentas. Uma evolução que pode mudar a relação das pessoas com os aparelhos, de acordo com Leandro Iglesias, gerente de notebooks da Samsung Brasil.
2: Quando o notebook começa a entender um pouco melhor do seu uso, ele consegue aprimorar recursos internos com inteligência artificial. Então, tanto para otimizar a questão de bateria, né, da usabilidade, mas também um fator muito importante é não abrir mão da performance. Então, conforme você vai utilizando os equipamentos, cada vez mais o computador vai se desempenhando de uma forma melhor. Pense em uma reunião, por exemplo. Você pode ativar recursos de inteligência artificial para acompanhar o que está sendo discutido, transcrever a conversa e ajudar a organizar um resumo com os principais pontos. Você também pode fazer, por exemplo, traduções simultâneas para um outro idioma.
1: A Samsung acaba de lançar no Brasil a nova geração Galaxy Book 6 Series, com 3 modelos para diferentes perfis. O Galaxy Book 6 é para o dia a dia, com foco em produtividade, estudos e multitarefas. O Galaxy Book 6 Pro combina mobilidade e desempenho para quem trabalha e cria. Já o Galaxy Book 6 Ultra é voltado para tarefas mais pesadas, como edição de vídeos, modelagem 3D, IA e jogos. Leandro Iglesias explica que o diferencial desses novos notebooks é a integração com o ecossistema Galaxy.
2: Se você já tem um smartphone ou tablet Samsung, você pode começar um texto no notebook, continuar no tablet e finalizar no celular. Dá para compartilhar arquivos, fotos e vídeos entre os aparelhos, usar o tablet como uma segunda tela ou controlar o smartphone com o teclado e o mouse do Galaxy Book 6. A Samsung preparou ofertas para quem adquirir um notebook na linha Galaxy Book 6, sendo possível adicionar um fone de ouvido Galaxy Buds 4 Pro por R$ 499 ou um tablet Galaxy Tab S10 FE Plus por R$ 999. Há também condições especiais de pagamento em parceiros selecionados. E também essa oferta ela é válida e exclusiva para as lojas físicas da Samsung.
1: Para saber mais sobre essas e outras novidades da marca, como os novos smartphones dobráveis Galaxy Z Fold 8, Z Fold 8 Ultra e Z Flip 8, além do Galaxy S26 FE, acesse o site samsung.com e a Samsung Newsroom Brasil. Produção e reportagem, Agência Rádio Web.
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4: 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Rádio Ponto. 8:05.

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6: 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Rádio Ponto. 8:35.

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1: Rádio Ponto. 8:50.